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0: Obrigado, Diego Vitor Hugo.
1: Obrigado, Bruno e Marrone, por aceitar o convite de cantar essa moda linda com a gente.
2: Alô, menino, sucesso pra vocês.
3: Ô, moçada.
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0: O embaixador.
1: Apenas diferente.

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Mais um hit pra conta, bebês.

0: meu príncipe.
1: Obrigado, Marília.
0: Linda. Deus abençoe sua vida.
1: Eu nem dormi a noite pensando na sua participação, viu?
0: Você tem uma fã aqui pra vida inteira, viu?
1: Ah, obrigada. Eu sou seu fã demais. Te admiro muito, viu?
2: Vamos nessa.

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0: Eu vou, mas eu volto. Eu volto.
1: Me dá um abraço, nego.
2: Edson Hudson, Júlio Torres.

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0: incrível!
1: Obrigado, meu mano.
2: Obrigado, meu gato. Obrigado, meus lindos. Deus abençoe mais um projeto.
1: Amém.
3: Quem tem mulher.

0: Simone Mendes.
1: Esqueça tudo, pagode de qualidade.
0: Que coisa linda, hein?
2: 11h42.
3: Parceiro, chamam isso de traição, rapaz.
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0: felicidade imensa participar com vocês. Obrigado pelo carinho. Obrigado pelo convite.
1: Cara. Prazer demais. Dá um abraço.
0: Que música apaixonada, obrigado. Que música linda, rapaz. Moda,

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Agora eu quero ver todo mundo cantando essa moda animática, gente, viu? Vamos tirar o pé do chão. Conheci uma garota de se apaixonar.

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0: solucionar.
1: Parabéns, você.
0: Menino,
2: obrigado, obrigado.
1: O Brasil te ama, viu?
0: Ô, rapaz, o Brasil ama vocês, que é isso. Muito obrigado pela presença de vocês.
1: Valeu, gente. Tchau, gente.
0: Valeu, uma salva de palmas aí, gente.

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0: Wesley, obrigado.
1: Valeu, parceiro. Bruno Marrom.
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0: Davi, muito obrigado.
1: 1:41.

0: obrigado por tanta força que vocês dão na nossa vida.
1: Gente,
0: viu?
1: Essas meninas são arrasa.
2: Ah, eu tava super ansiosa de estar aqui, viu? Obrigada, Júnior.
1: Faz barulho pra Maiara e Maraísa, Cuiabá!
2: Olha, Zanata e Cristiano!
3: Eu preciso da ajuda de vocês, hein?

0: Aí.
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0: Jorge Mateus!
1: Mateus e Cauã!
2: Obrigado. 2:09.

0: Henrique Gabriel!
1: Zezética, Luciana!
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0: gente.
1: Obrigado, meu irmãozinho.
0: Deus abençoe vocês, viu?
2: Obrigado, gente. Parabéns. Parabéns, Jânio Melo.
1: Por tudo que vocês fazem na nossa carreira.
0: Valeu, meu irmão.
2: Tamo junto.
1: Olha o Fortaleza. Tamo junto. Bota a mãozinha nesse time, faz barulho aí.
0: Foi demais.
2: Obrigado, gente.
0: Valeu, valeu.

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0: música sertaneja é a mais querida do povo brasileiro. Mas no ano de 2015, a música sertaneja perdeu um dos seus maiores ídolos de todos os tempos. Fomos amigos durante 40 anos. Estou me referindo ao meu grande amigo José Rico. Por isso eu quero convocar vocês pra gente fazer uma homenagem e cantar uma música do Zé Rico. Vamos cantar, gente?
1: Todos juntos em nossa voz.
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0: Bom dia, amor.
1: Bom dia.
0: Tudo bem?
1: Já tá pronto, Benzinho?
0: Já, e um pouco atrasado.
1: Ixi, tá tarde, né? Tem muita reunião hoje.
0: Mais tarde a gente se fala, tá bom?
1: Então, tá bom.
0: Beijo. Fica com Deus.
1: Vou ficar te esperando, tá?
2: Ah, bom!

0: Oi, meu amor.
1: Tudo bem?
0: Você já chegou?
1: Já, eu tô com muita dor de cabeça,
0: Então
1: que você
0: vamos
1: não tem
0: tomar um
1: noção.
0: banhinho.
1: Ah, vamos sim. Como foi seu dia, minha?
0: Fiquei pensando o dia todo em você.
1: Jura? Ah, que linda, amor. Que saudade que eu tava, viu?
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3: Boa noite, Brasil!

0: sintomas pra saber se você tá apaixonado.
1: Se você vive ao pé do telefone com um olhar distante.
0: Segura, Tarso. Tá.

Oi, lindo. Tudo bem? Tava saindo para te ver e bati o meu carro. Não, não, não precisa vir não. Já tá tudo certo. Assim que terminar aqui, eu te aviso, tá bom? Saudade. Beijo.

0: Bilgilerle Henrique Juliano e Marília Bernard.
1: Vamos falar isso.
0: Do pelo, né?

0: Betel.
1: Obrigado, Matias.
2: Obrigado, seu Dona Sampaio. Obrigado, meu irmão.
0: Sampaio. Obrigado, que honra pra nós, viu?
2: Muito prazer.
0: 40 anos do Teodoro e Sampaio.
1: Coisa boa, coisa vocês bonita. Participando com a gente nos 40 anos, viu, Matão? Que você maravilha. Conhece a luta, o trabalho.
0: Sei, é verdade. E você é um... Theo, você é um exemplo na nossa classe, na nossa música sertaneja, o trabalho que você faz a vida toda, incansável e sempre com sucesso. Eu admiro muito você, seu trabalho e você ao lado dessa maravilha que é o Sampaio também.
2: Obrigado.
1: Olha, a gente não tem palavras para agradecer, porque vocês estão sempre junto com a gente.
0: Isso.
1: O convite que a gente faz para os programas, vocês estão sempre vai nos programas. Agora, 40 anos do Teodoro Sampaio, Mato Grosso e Matias, que coisa boa.
3: Parabéns pela linda história, por tudo que vocês fizeram obrigado, e fazem, Matias. E ainda vão fazer pela música sertaneja.
2: Deus quiser, obrigado.
1: Muito obrigado. Mas...
0: todo o sucesso do mundo nesse DVD.
1: Obrigado mais uma vez, viu, cara? Tá?
0: Alô, Teo.
2: Valeu, irmão, com Deus.
1: E vamos que vamos.
4: Costuma com nós.
1: Boa demais.

0: Muito obrigada.
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2: Guilherme Benuto, menos é mais.
3: Quatro anos antes.

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0: Essa é pros pinguins isso aí, velho.
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2: O 37.

0: Amor, você viu minha camisa azul?
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4: Gente, eu vou servir uma cerveja pro meu parceiro João Gustavo agora. João, toma com gosto. Essa aqui é porque você merece.
5: Deixa pra mim.

Galera, joga a mãozinha pra cima aí com a gente aí. Vamos lá, vamos animar.

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0: Bom dia para você, meu querido, minha querida, meu amigo, minha amiga, meu irmão, minha irmã. Graças a Deus estamos chegando nesta manhã para mais um momento de reflexão.
1: Pai nosso que estás nas flores, no canto dos pássaros, no coração a pulsar, que estás na compaixão, na caridade, na paciência e no gesto de perdão. Pai nosso que estás em mim, que estás naquele que eu amo, naquele que me fere, naquele que busca a verdade. Santificado seja o teu nome por tudo que é belo, bom, justo e gracioso. Venha a nós o teu reino de paz e de justiça, fé e caridade, luz e amor. Seja feita a tua vontade, ainda que as minhas rogativas prezem mais o meu orgulho do que as minhas reais necessidades. Perdoa as minhas ofensas, os meus erros, as minhas faltas. Perdoa quando se torna frio meu coração. Perdoa-me assim, como eu possa perdoar aqueles que me ofenderam, mesmo quando meu coração esteja ferido. Não me deixes cair nas tentações dos erros, vícios e egoísmo, e livra-me de todo o mal, de toda a violência, de todo o infortúnio, de toda a enfermidade. Livra-me de toda a dor, de toda a mágoa e de toda a desilusão. Mas ainda assim, quando tais dificuldades se fizerem necessárias, que eu tenha força e coragem de dizer: obrigado, Pai, por mais esta lição. Que assim seja.

0: Ave Maria. Roda boa, né, bicho?
1: Tá louco.
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0: Você é maior.
1: É boiadeira.
2: É boiadeira.
1: Ana Castelão!
3: Ana Castelão!
1: Não, a princesa, gente.

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1: Obrigada.
2: Guilherme Santiago!

0: Eduardo Costa!
1: Seis e vinte e quatro.
2: Essa música, ela é um pedido de casamento.

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0: Obrigado, Cláudio Cauã, Thiago Brava, parceiros, valeu.
1: Sucesso demais, obrigado.
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0: Valeu, Campo Grande.
1: Bom, que prazer estar aqui, gente. Parabéns, que Deus abençoe cada vez mais a carreira de vocês. Sem palavras pra dizer quanto é emocionante pra gente. A gente sempre viu o show de vocês, sempre acompanhou. E agora tá aqui participando desse projeto. A gente tá muito feliz.
2: A gente que tá feliz
1: Deus
2: demais
1: esse repertório.
2: Em ver o crescimento de vocês dia a dia.
3: Isso é resenha Kleber e Cauã. Onde menos é mais.

0: Onde a fumaça.
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0: Léo Magalhães.
1: Obrigado, gente, pelo carinho. Obrigado a todos vocês. Até a próxima, se Deus quiser.
0: Obrigada, Léo. Que o Papai do Céu possa continuar te iluminando, te abençoando.
1: Pra mim é uma
0: honra. Muito obrigada por esse presentão que é poder ter você aqui nesse momento tão especial da minha carreira.
1: Obrigado. Se Deus quiser, vai ser sucesso esse DVD.
0: Amém.
1: E com todo o carinho dessa plateia maravilhosa aqui. Beijo.
0: Salve de palmas
1: pra todas as minhas fãs lindas, maravilhosas e cheirosas.

0: que gostou. Faz barulho aí. Vamos junto.
1: Quem tá solteiro hoje aqui? Quem tá solteiro?

0: Olá, eu sou a Morte. Eu apareço para todo mundo mais cedo ou mais tarde. Mas tem uns que preferem mais cedo. Quando você dirige e usa o celular, bem, aí eu chego mais cedo. Quando sai de moto sem capacete, eu, a Morte, chego mais cedo. E quando mistura álcool e direção, então, certeza que chego mais cedo. Não quer me ver essa hora? Então sabe o que fazer.
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0: gostou, faz barulho, Goiânia.
1: O Brasil de Cássia!
0: Coisa linda.
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0: Obrigado, lindona. Obrigado. Deus abençoe.
1: Muito obrigada.
0: Que alegria ter você aqui nesse projeto lindo.
1: Feliz demais.
2: 9:39.

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0: e senhores, obrigado, Zé Neto e Cristiano.
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0: Muito barulho, Recife!
1: Monstro.
0: Alegria! Jucinho!
2: Bora, João Gustavo.
3: Vai, Murilo.

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1: Guilherme Santiago!

de palmas, Elis Grande. Essa aqui me machuca porque eu já passei por isso. Acontece. Presta atenção.

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2: Essa aqui é pra relembrar o sertanejo apaixonado, como ele foi e como ele sempre será.

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0: E aí, causou?
1: Cheiro de café. Dormi de novo com a TV ligada. A minha mãe já passou por aqui. Que papelão chega.

0: Eduardo Costa!
1: Uma e cinco.

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0: Seu Xamão, outra vez, mais uma vez, chama alguém que renova e renovação e que é muito importante para mim.
1: Fala aí, Menor Nico, gostou da música?
2: Oi.

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0: é osso. Me ajuda aí, ó.
1: Adeus, eu peço.
2: 2:33.

0: o clima pra você.
1: Clica, vai. Clica ali, ó. E vem.
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0: Obrigado de coração, viu?
1: 3:29.

0: Que alegria!
1: Sucesso, Luiz Henrique Neto!
2: Que honra!
1: Que honra! Imagina!
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4: Cerveja de garrafa para uma menina muito especial.

0: Tem que respeitar o Belão.
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2: Esqueminha Max e Luan.
3: Provocou o DJ Guga, né? Só não vai achando que vai ficar assim.

0: demais ver vocês cantando a música que acabou de ser lançada.
1: Você tá doido?
0: Uma energia incrível dessa. Muito obrigada, gente.

0: Muito obrigado, Matan Monteiro.
1: Obrigado, Jorge. Obrigado, Jorge. Honraria, obrigado. Viu? Gratidão.
0: Obrigado a você.
1: Cadudinha.
2: Guilherme Santiago, canta pra mim, por gentileza.

0: José tem 9 anos e tem sua infância destruída trabalhando em uma carvoaria. Isso precisa mudar. Trabalho infantil. 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
1: Porque quem não chora
2: faz bico. Pega sua pinga.

0: Nude.
1: Fala, Tiaguinho.
0: Só vem.
1: Opa! Fernanda, só um rapidinho aqui. Eu vou.
0: Só vem.
1: Só vou. Só vou. Só vou.

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Essa próxima canção é um blues. Eu fiz em homenagem à cidade de Abricampo, onde fomos criados, depois de ter sonhado com o nosso avô, que foi a profunda referência de caráter e verdade da gente.

0: mais de 1.500 reais.
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0: Obrigado de coração, viu?
1: 6:22.

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0: Isso aqui é Brasília, filho.
1: Tu é diferente.
0: Tu entrou na vibe do Kadesh.
1: Tu é doido, a vibe do Kadesh tem que respeitar. Levanta a mãozinha e dá um grito aí.
0: Alô, Brasília, faz barulho na Tancinho Lima.
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1: Pra todo mundo que já esteve envolvidão uma vez na vida, assim.

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1: Essa moda é linda demais, viu, gente?
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